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3: Es la hora 5 minutos.
4: Já abraço agora a frente no comando de ataque dessa seleção do Egito. A abertura vem pelo meio de campo, pressiona o Egito. Atia, Atia prendeu, soltou no toque de Baracotinho para Salá. Ele prende pelo centro de ponta, vai para a quinta, drible no primeiro, perde o lance Salá. A volta com a seleção da Argentina, que vem contra a golpe. Bola lançada muito forte pelo setor de direito no campo de ataque, vai para o domínio Lautaro. Ele prende o lance para a seleção da Argentina, abre o compasso, cruzou, levantou, vai sair o gol. Para a Argentina, Enzo Fernandes! No vira-vira da seleção da Argentina, o cruzamento perfeito, perfeito do Lautaro! O Enzo Fernandes subiu as costas da zaga, cabeceou, a bola deu na bochecha esquerda da rede, morreu do fundo do gol! A Argentina vira o jogo 3-2 para o Egito! O detalhe do gol é de Odisaí Everton Ramos!

começa agora à frente do comando de ataque dessa seleção do Egito. A abertura vem pelo meio de campo, pressiona o Egito. Atia, Atia prendeu, soltou no toque de Baracotinho para Salah. Ele prende pelo centro de ponta, vai para a quinta, drible no primeiro, perde o lance Salah. Agora volta com a seleção da Argentina, que vem contra golpe. Bola lançada muito forte pelo setor de direito no campo de ataque, vai para o domínio Lautaro. Ele prende o lance para a seleção da Argentina, abre o compasso, cruzou, levantou, vai sair o gol! Enzo Fernandes, no vira-vira da seleção da Argentina, o cruzamento perfeito, perfeito do Lautaro. O Enzo Fernandes subiu as costas da zaga, cabeceou, a bola deu na bochecha esquerda da rede, morreu do fundo do gol. A Argentina vira o jogo 3-2 para o Egito. O detalhe do gol é deu de Zay Everton Ramos.

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1: Joga na frente do comando de ataque dessa seleção do Egito. A abertura vem pelo meio de campo. Pressiona o Egito. Atia. Atia prendeu, soltou no toque de Baracotinho para Salah. Ele prende pelo centro de ponta. Vai para a quinta, drible no primeiro. Perde o lance Salah. Agora volta com a seleção da Argentina, que vem contra golpe. Bola lançada muito forte pelo setor de direito do campo de ataque. Vai para o domínio Lautaro. Ele prende o lance para a seleção da Argentina. Abre o compasso, cruzou. Levantou, vai sair o gol. Enzo Fernandes, no vira-vira da seleção da Argentina, o cruzamento perfeito, perfeito do Lautaro. O Enzo Fernandes subiu as costas da zaga, cabeceou, a bola deu na bochecha esquerda da rede, morreu do fundo do gol. A Argentina vira o jogo 3-2 para o Egito. O detalhe do gol é deu de Zay Everton Ramos.